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Espírito Santo, vem, vem, necessito de ti. Clama ao Espírito agora, meu irmão e minha irmã. Diga que você necessita dele para a sua vida ser transformada, para a vida da sua família ser transformada. Ele faz nova todas as coisas. Ele é aquele que recria, recria. Ele é aquele que tira do nada a existência de tudo. É esse Espírito Criador, Santificador. Vai, suplica ao Espírito Santo, vem Espírito Santo, ajudai-me a ser bom. Ajudai-me a ser bom, a fazer.

uma pessoa boa, Espírito Santo. Eu sou uma pessoa boa. Então não me deixa, Espírito Santo, no nada, no pecado. Faz com que eu viva, viva a profecia de Deus para mim, a vontade de Deus para mim, que é ser bom, que é ser

0: inflamar-me mais uma vez para terminar, inspirar-me, consolar-me, inflamar-me. Amém.
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que nesta hora todos aqueles que clamam, gritam, Jesus vem. O texto sagrado nos diz, Jesus foi com os discípulos para outra margem, ele veio junto, ele nos trouxe para esta barca, ele nos trouxe para a sua presença, não para nos abandonar, não, mas para provarmos do seu amor, do seu poder, da sua ressurreição. Então nós vamos cantar, ou melhor, nós vamos rezar. Acalma, Jesus. Acalma tantos corações desesperados que nessa hora não creem que podem ser salvos. Acalma, Jesus. Tantos corações oprimidos, tantos corações desesperados. Acalma, Jesus. Filho, filha, não pula do barco, não. Permanece, aguenta firme, porque Ele está no barco. Acalma, Jesus, acalma.

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que você espera tudo nele. Que você é como Maria e José, que são os anauins, os pobres do Senhor, que já não esperam nas coisas dessa terra, mas que esperam no Senhor Deus. Vá dizendo para ele: Jesus, eu estou aqui, Senhor, na tua presença. 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

0: 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Eu quero estar sempre na tua presença, Jesus.
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0: 22 horas e 1 minuto.
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0: 22 horas e 4 minutos.
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Mas é complicado, não é uma palavra pouco usada quando o assunto é o amor. Eu vou. Jefferson Moraes!

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0: 22 horas e 59 minutos.
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0: 23 horas e 2 minutos.
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0: 23 horas e 2 minutos.
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0: Obrigado, gente.
1: Você tá doido, amigo?
2: Um dos maiores bens que Deus te deu é a sua família. Família é projeto de Deus. Família não é projeto dos homens. Família é projeto de Deus. E é um dos maiores projetos, um dos mais lindos projetos. E é por isso que o diabo tem investido pesado contra a tua família. Sim ou não?
3: Sim.
2: O diabo tem investido pesado nas famílias, porque quando ele olha para a família, ele vê o maior plano de Deus para as nossas vidas. E eu já quero declarar que nada e ninguém poderá destruir a sua família. Agora o mundo está querendo nos dizer que família é fardo, que família é complicado, que família dá trabalho. Não, nós cristãos já sabemos a verdade. Toda família é uma bênção. Ergue teus braços e declara: eu e minha casa serviremos ao Senhor.

presença agora em cada membro da sua família. Você não vai desistir de nenhum. O sonho que você deve desejar é este: eu e minha casa serviremos ao Senhor. Um dia na sua casa. Talvez hoje você não consiga enxergar isso, talvez está muito longe de acontecer isso, mas um dia toda a sua casa estará aos pés do Senhor. Um dia toda a tua casa estará indo junto para a igreja. Ah, talvez muita coisa está destruindo a sua família, talvez muita coisa está destruindo a sua casa, mas nunca se esqueça, a tua família é uma bênção, a tua família é uma bênção, os teus filhos são uma bênção, o teu casamento é uma bênção. 1 Timóteo capítulo 5, versículo 8 diz: aquele que se descuida dos seus, e principalmente dos de sua própria família, é um renegado, pior do que um infiel. O verdadeiro cristão, ele nunca desiste da sua família. Pegue teu braço mais alto que você pode e diga: eu não vou desistir da minha família. Eu e minha casa serviremos ao Senhor. Canta isso, vai!

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1: Você só tem uma vida. E durante esta vida, você só tem uma vida. E durante esta vida, por diversas vezes, você vai ter que enfrentar as tempestades. Você vai ter que enfrentar os problemas. E não tem como ser diferente. O próprio Jesus avisou: no mundo vocês terão tribulações, mas coragem, porque eu venci o mundo. E você também vai vencer. Eu não sei pelo que você está passando, eu não sei o que você está vivendo, mas coragem, coragem. Não tenhas medo, meu filho. Não tenhas medo.

tempestade vai acalmar. Deus está com você no seu barco. Você não está sozinho. Amém? Diga: eu creio em ti, Jesus.

que a tempestade vai acalmar. Mas vai acalmar no tempo de Deus, não no teu tempo. E às vezes a gente não tem paciência para esperar. Eu só preciso esperar. Às vezes é um ano, dois, três, quatro, cinco, dez, quinze, vinte. Eu não sei. Mas a tempestade vai acalmar.

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que você espera tudo nele, que você é como Maria e José, que são os anauins, os pobres do Senhor, que já não esperam nas coisas dessa terra, mas que esperam no Senhor Deus. Vá dizendo para ele: Jesus, eu estou aqui, Senhor, na tua presença. Jesus, eu te desejo, eu espero em ti, Senhor. 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

0: 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É o melhor lugar onde eu possa estar, Senhor. 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
2: Meia-noite e 29 minutos.
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2: Meia-noite e 32 minutos.
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8: Olha, irmão, e reza, reza aos teus.

inflama-me no fogo do teu amor. Espírito Santo, vem, vem, necessito de ti. Clama ao Espírito agora, meu irmão e minha irmã. Diga que você necessita dele para a sua vida ser transformada, para a vida da sua família ser transformada. Ele faz nova todas as coisas. Ele é aquele que recria, recria. Ele é aquele que tira do nada a existência de tudo. É esse Espírito Criador, Santificador. Vai, suplica ao Espírito Santo, vem Espírito Santo, ajudai-me a ser bom. Ajudai-me a ser bom.

0: mais uma vez pra terminar. Inspirar-me, consolar-me, inflamar-me. Amém.
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nesta hora, todos aqueles que clamam, gritam, Jesus vem. O texto sagrado nos diz, Jesus foi com os discípulos para outra margem. Ele veio junto. Ele nos trouxe para esta barca. Ele nos trouxe para a sua presença. Não para nos abandonar, não, mas para provarmos do seu amor, do seu poder, da sua ressurreição. Então nós vamos cantar, ou melhor, nós vamos rezar. Acalma, Jesus. Acalma tantos corações desesperados que nessa hora não creem que podem ser salvos. Acalma, Jesus. Tantos corações oprimidos, tantos corações desesperados. Acalma, Jesus. Filho, filha, não pula do barco, não. Permanece, aguenta firme, porque Ele está no barco. Acalma, Jesus. Acalma.

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0: 1:36.
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1: 1:39.
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0: 2 horas e 34 minutos.
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0: 2 horas e 37 minutos.
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0: 2 horas e 37 minutos.
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1: Você tá agora, amigo.
2: Um dos maiores bens que Deus te deu é a sua família. Família é projeto de Deus. Família não é projeto dos homens. Família é projeto de Deus. E é um dos maiores projetos, um dos mais lindos projetos. E é por isso que o diabo tem investido pesado contra a tua família. Sim ou não?
3: Sim.
2: O diabo tem investido pesado nas famílias, porque quando ele olha para a família, ele vê o maior plano de Deus para as nossas vidas. E eu já quero declarar que nada e ninguém poderá destruir a sua família. Agora o mundo está querendo nos dizer que família é fardo, que família é complicado, que família dá trabalho. Não, nós cristãos já sabemos a verdade. Toda família é uma bênção. Ergue teus braços e declara: eu e minha casa serviremos ao Senhor.

conheça agora em cada membro da sua família. Você não vai desistir de nenhum. O sonho que você deve desejar é este: eu e minha casa serviremos ao Senhor. Um dia na sua casa. Talvez hoje você não consiga enxergar isso, talvez está muito longe de acontecer isso, mas um dia toda a sua casa estará aos pés do Senhor.

toda a tua casa estará indo junto para a igreja. Ah, talvez muita coisa está destruindo a sua família, talvez muita coisa está destruindo a sua casa, mas nunca se esqueça, a tua família é uma bênção, a tua família é uma bênção, os teus filhos são uma bênção, o teu casamento é uma bênção. 1 Timóteo capítulo 5, versículo 8 diz: aquele que se descuida dos seus, e principalmente dos de sua própria família, é um renegado, pior do que um infiel. O verdadeiro cristão, ele nunca desiste da sua família. Pegue teu braço mais alto que você pode e diga: eu não vou desistir da minha família. Eu e minha casa serviremos ao Senhor. Canta isso, vai!

0: sua família é uma bênção.
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2: Você só tem uma vida. E durante esta vida, você só tem uma vida. E durante esta vida, por diversas vezes, você vai ter que enfrentar as tempestades. Você vai ter que enfrentar os problemas. E não tem como ser diferente. O próprio Jesus avisou: no mundo vocês terão tribulações, mas coragem. Porque eu venci o mundo. E você também vai vencer. Eu não sei pelo que você está passando. Eu não sei o que você está vivendo. Mas coragem. Coragem. Não tenhas medo, meu filho. Tenhas medo.

tempestade vai acalmar. Deus está com você no seu barco. Você não está sozinho. Amém? Diga: eu creio em ti, Jesus.

que a tempestade vai acalmar. Mas vai acalmar no tempo de Deus, não no teu tempo. E às vezes a gente não tem paciência para esperar. Eu só preciso esperar. Às vezes é um ano, dois, três, quatro, cinco, dez, quinze, vinte. Eu não sei. Mas a tempestade vai acalmar.

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que você espera tudo nele, que você é como Maria e José, que são os anauins, os pobres do Senhor, que já não esperam nas coisas dessa terra, mas que esperam no Senhor Deus. Vá dizendo para ele: Jesus, eu estou aqui, Senhor, na tua presença. Jesus, eu te desejo, eu espero em ti, Senhor. Eu quero a ti, Jesus, e o meu coração, força.

0: é o melhor lugar onde eu possa estar, Senhor. Eu quero estar sempre na Tua presença, Jesus.
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0: Diz que é Márcia Dantas. Ao vivo. Garçom, traz outra aí.
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2: 4 horas e 4 minutos.
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2: 4 horas e 7 minutos.
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7: Recolhe, irmão, e reza, reza ao Espírito.

inflama-me no fogo do teu amor. Espírito Santo, vem, vem, necessito de ti. Clama ao Espírito agora, meu irmão e minha irmã. Diga que você necessita dele para a sua vida ser transformada, para a vida da sua família ser transformada. Ele faz nova todas as coisas. Ele é aquele que recria, recria. Ele é aquele que tira do nada a existência de tudo. É esse Espírito Criador, Santificador. Vai, suplica ao Espírito Santo, vem Espírito Santo, ajudai-me a ser bom. Ajudai-me a ser bom, a fazer a tua vontade.

uma pessoa boa, Espírito Santo. Eu sou uma pessoa boa. Então não me deixa, Espírito Santo, no nada, no pecado. Faz com que eu viva, viva a profecia de Deus para mim, a vontade de Deus para mim, que é ser bom, que é

0: mais uma vez pra terminar. Inspirar-me, consolar-me, inflamar-me. Amém.
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aqueles que clamam, gritam. Jesus vem. O texto sagrado nos diz: Jesus foi com os discípulos para outra margem. Ele veio junto. Ele nos trouxe para esta barca. Ele nos trouxe para a sua presença. Não para nos abandonar, não, mas para provarmos do seu amor, do seu poder, da sua ressurreição. Então nós vamos cantar, ou melhor, nós vamos rezar. Acalma, Jesus. Acalma tantos corações desesperados que nessa hora não creem que podem ser salvos. Acalma, Jesus, tantos corações oprimidos, tantos corações desesperados. Acalma, Jesus. Filho, filha, não pula do barco, não. Permanece, aguenta firme, porque Ele está no barco. Acalma, Jesus, acalma.

0: Fortaleza e Safadão.
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0: seu juiz.
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0: é o melhor lugar onde eu possa estar, Senhor. Eu quero estar sempre na tua presença, Jesus.
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0: Valeu, Gabi Soares. Satisfação total.
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0: Ei, gente, estamos começando aqui na Manhã Sertaneja. Agora são 5 horas e 1 minuto. Nós estamos começando a Manhã Sertaneja de hoje, né? Eita, hoje é sábado. É sábado, final de semana chegando, né? E você aí, né? Hoje é meio expediente, tranquilo, né? Hoje não tem aquela correria, né? Da semana, não. Vai devagar aí, ô comadre, vai devagar com ele, né? Hoje é sábado, hoje pode acordar mais tarde um pouquinho, é meio expediente, né? Devagar, é diferente o sábado, né, gente? Ontem choveu um pouco aqui na nossa cidade, aqui em Pirapetinga, zona da Mata Mineira, né? Gente, choveu um pouquinho aqui de noite, né? E na região também choveu em algumas cidades, né? Estamos começando 5 horas 2 minutos, né? Hoje é dia 16 de maio. O mês está passando rápido demais, né? Hoje a Igreja Católica celebra, né, no dia 16 de maio, a memória de São João Nepomuceno, né, e de São João Simão Stocker, né? São João Nepomuceno, conhecido, né, como mártir do segredo da confissão, ele foi um sacerdote na Boêmia, né, atual República Tcheca, e preferiu a morte pelas mãos do rei a revelar os pecados, né, que a rainha havia lhe contado em confissão. São Simão Stocker foi um frade carmelito, né, em inglês. Ele é muito venerado pela tradição católica e por ter recebido aí o escapulário de Nossa Senhora, um símbolo de proteção e devoção. Então, né, os santos da igreja hoje, da igreja católica, não é? Hoje é aquele dia 16, né? Sábado, as crianças não têm escola, o maridão é meio expediente ou fica em casa, muita gente, os maridões aí, as mulheres não trabalham hoje, né? E então é mais light, né? Gente, abençoado seja o nosso dia, feliz sábado, né? A nossa oração da manhã: Pai, abençoe o nosso dia, né, por tua bondade e misericórdia. Ajuda-nos a vencer as adversidades com força, fé, determinação, né? Proteja os nossos lares, famílias, né, filhos e amigos. Livrai-nos de todo mal, né? Que assim seja. Amém, gente, amém. Nesse dia de hoje, você já botou o joelho no chão hoje? Já botou para agradecer a Deus pelo seu dia? Eu já botei meu joelho no chão, já fiz mais minhas orações, né? Agradeci a Deus pelo dia de ontem que passou, os livramentos, as coisas que chegaram para somar, né? E pedir também, né, por saúde, gente, saúde que a gente precisa tanto, né? Ontem eu levei as minhas crianças no médico, as minhas crianças estão com a gripe muito forte, né? Então, o pediatra deles é lá em Santo Antônio de Pádua. Eu levei lá e vi tanta criança gripada, né? Com outras coisas também, com outro tipo de doença, que a gente fica impressionado, gente. Na minha época, eu não sei, gente, né? Nas épocas atrás aí, não tinha tanta doença, não tinha tanta enfermidade, né? Eu não sei se a gente tinha pouco conhecimento, sei lá, né? A gente vê hoje em dia tanta coisa. Olha, a gente tem o médico do SUS atende nos hospitais e tal, né? Mas hoje em dia tem muitos planos, né, de saúde, né? As pessoas vão mais pelo plano de saúde e também, né, pelo SUS. O SUS é mais difícil de marcar consulta. Você marca a consulta para uma, por exemplo, para a semana que vem, né, você tem que marcar 30 dias antes, né? A criança do pobre não pode adoecer e ser atendida, não. negócio aqui dos planos aqui, né? O agente de saúde marca consulta 30 dias antes, duas semanas, né? Depois, uma coisa assim, né? A criança, gente, não sabe a hora que vai adoecer, né? E a gente tem às vezes que pagar um particular para ser atendido na criança. A criança não espera, não. A criança, qualquer hora, adoece mesmo, você tem que levar no médico. Aí a gente faz umas economias, né, para não faltar o arroz, faltar o feijão, não é? Não faltar um remédio. Aí tem que desembolsar a economia para pagar um médico, porque o SUS, né, direito do brasileiro, não atende, né? É complicado. Complicado aqui no interior, complicado, mas as grandes cidades é mais complicado ainda, gente. Olha, médico tem batendo cabeça, né, aqui no Brasil, né? Todo ano forma aí uma tropa de médicos, né? Mas eles querem atender no particular. O SUS paga pouco, não sei o quê, né? E a safra de médicos bons está acabando, né? Tem uma safra aí de médicos novos, né, que a gente eleva, né, releva e tal, mas alguns, né, se peneirar, tem alguns, mas a safra daqueles médicos bons, aquele médico, né, é conceituado, sei lá, a gente fica com o pé atrás, né? A saúde não se brinca, não. Bem, vamos começar o programa? Eita, até às 7 horas da manhã hoje, hein, gente? Ontem o Silvio teve que sair mais cedo, né, para levar as crianças ao médico. Hoje não, é hoje até às 7 horas da manhã a gente tá por aqui, tocando musicão sertanejo, acordando você de mansinho, que hoje é sábado, não pode assustar ele, não, né, comadre? É verdade. E olha, e ele chegou ontem tarde em casa. Você vai fazer covardia com ele hoje? Vai acordar ele mais cedo? Ele pisou na bola ontem, vai acordar mais cedo. Faz isso não, comadre, faz isso não. Deixa ele. A hora que se sentir bem, ele vai acordar e você dá um puxão de orelha nele, né? Vamos começar o programa, gente? É eu mesmo! E a mimosa, agora sim! Olha, gente, olha a hora, gente! 5 horas 9 minutos, 5 horas 9 minutos, aqui na Rádio Web Pirapetinga. Não importa o lugar que você esteja ouvindo, muito obrigado pela audiência.
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0: Essa mimosa, rapaz, tá acordando hoje é sábado, mimosa, né? É sábado, pode ficar tranquila, né? É, mais tranquilo. Tem gente que vai trabalhar hoje até meio-dia, 1 hora da tarde, né? Mas mimosa, pega leve hoje, mimosa.
1: Silva Filho.
0: Deixa o pessoal descansar um bocado, mimosa. Tem muita gente acordada ouvindo a manhã sertaneja. Ei, os meus amigos sentineiros, um abraço. As minhas amigas vão de casa.

Gente, o julgamento é papai do céu que faz, né? É, a gente não pode julgar que ser esse ou aquele que vai pro inferno, não, né? É papai do céu que faz esse julgamento lá na hora final, né? Gente, mas a gente tem que viver de acordo com as leis do pai, né? Aí a gente tá com um caminho bem andado, né? De acordo com as leis. Bem, agora a gente... 5 e 16, gente, 5 e 16, aqui na nossa rádio web Pirapetinga. Você está ouvindo a gente da onde? Você está ouvindo da gente onde? Olha, você está ouvindo a gente em qualquer parte do Brasil, em qualquer parte do mundo, na nossa cidade, né? Olha o nosso telefone aqui, 32998-658296. Você pode conversar com a gente, mandar o seu abraço, mandar o seu alô aqui na nossa rádio web Pirapetinga, tá certo? Olha a hora, gente, 5 horas 17 minutos até as 7 da manhã. A gente vai com o nosso sertanejão assim. Eu e a Mimosa. Eita vaca. Já quiseram colocar minha vaca no açougue, né?

É, gente, hoje é sábado, sábado, né? Como passou rápido esse mês de maio, né? Nós estamos já mais para final de mês do que para meio de mês, né, gente? Olha, passou rápido demais. Você viu, Mimosa? Você viu o mês de maio? Já tá fugindo da gente. Já tá fugindo o mês de maio. Já já vem julho aí, gente. Olha, tá passando rápido o ano. Já já vem Copa do Mundo.

0: Ué, mimosa, você vê primeiro agora. Essa mimosa, gente. Olha a hora, gente. 5 horas e 22 minutos. Até a minha voz aí tá meia ruim hoje, né, gente? E eu tô gripando também, né? As crianças aqui gripou, né? O José e a Lavina griparam, né? Estão com a gripezinha, estão medicados. A mulher também tá meio gripada e eu também. Aí eu tô pegando a restinga da marambaia aqui, tô pegando uma gripe também. A voz tá meia descontrolada, né? Olha, gente, 5 horas 23. Não, mas não passa a gripe pros ouvintes, não. Pode ouvir amanhã sertanejo aí na nossa rádio web Ibirapetinga. Pode espalhar aí esse vírus do bem, né? Porque a Rádio Pirapetinga Web é um vírus do bem.
1: Silva Filho.
0: Aqui só toca musgão sertanejo, só tem coisa boa aqui pra você. Até às 7 horas da manhã.

0: Tá vendo, mimosa? É boca fechada, não entra mosquito, hein? É, o pessoal tá querendo te botar no açougue aí, você fica quietinha no seu canto, não faz fofoca. Minha filha. Faz fofoca não, você viu a história do porco aí? Foi tentar ajudar o cavalo. Se lascou. Eles estão tentando aí botar mimosa no açougue, porque a mimosa fica acordando todo mundo aqui de manhã, né? De uma aberração danada aqui até 7 horas da manhã. É, me fizeram oferta aí pela mimosa, né? Não, não, não posso vender, né? É uma vaca de estimação. É uma vaca de estimação. Se eu a mimosa aqui, não tem problema. Tô dando uma moral pra você, mimosa. Aumenta essa cota de leite aí, hein? Olha a hora, gente. 5h23.
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0: é 5h29.

0: A Maria José falou aqui, ô Silva, bota a mimosa pra berrar aí que eu já acordei cedo, né? É, o maridão trabalha sábado também, é, ele não tem folga não, né? Aí não tendo folga, o marido e a mulher tem que acordar cedo, já fez almoço, é, rapaz, já fez almoço, o marido já pegou o trem já, e tem gente assim mesmo, né? É sábado, o maridão trabalha e acorda cedo também, é verdade. Ô, Venâncio, um abraço. Hoje o Venâncio acordou cedo também, né? É, ontem a derrota do Botafogo, né? Fez o Venâncio acordar tarde. As canjibrinas, né? Perdida, né? Lá em Além Paraíba. Aí, né? Acha as canjibrinas e acorda mais tarde. Hoje ele acordou cedinho, né? O maior alfaiate de Além Paraíba. É o Venâncio. É o Venâncio bom de agulha, né? É, vamos dizer assim. É, Venâncio.
1: Silva Filho.
0: Amanhã o Botafogo joga, Venâncio? Ou domingo, hein? Daqui a pouquinho a gente dá uma passada aqui no Brasileiro, hoje e amanhã, né? Não, é amanhã e hoje.

Hoje eu tenho uns ouvintes especiais aqui, né? A Lala e o José, é verdade. Eita, tão gripadinhos, né? É verdade, gente. Eles estão lá com a mamãe lá ouvindo o papai aqui fazer programa, né? Pois é, gente. É, a gripe chega, a febre chega também, né? É, gente, as crianças não dormem direito, aí os pais preocupam, né? É verdade. Olha, a gente, é a preciosidade da gente, é os cílios da gente, né? É, a gente faz de tudo para os cílios, né? É verdade. E quando fica assim dodói, a gente sente como se fosse eles, né? A gente quer, não quer que os cílios sintam a dor, né? É de qualquer enfermidade, né? A gente quer que a gente sinta no lugar dos filhos. É verdade. É pai e mãe, é assim mesmo, né? Mas papai do céu tá abençoando já já essa fase aí dessa gripe forte, né? É, passa, aí vai voltar, é tudo normal, né? Papai do céu tá já abençoou, né? Já abençoou. A gente tendo saúde, a gente tem tudo, né, gente? Né? É, fim da gente gripadinha assim, a gente fica preocupado, mas tá medicado, né? Eita, já estão pulando aí fazendo estripulia, né? O José fazendo as bagunças dele, botando aí o cabelo da mãe em pé, né? É, né? A Lala fugindo da escola, né? Ih, menino, como a Lala gosta de escola, gosta de ficar em casa, né? Gostar de escola. Qual criança que gosta de estudar? Gente, vocês me

com os nossos pequenininhos, tá bom? Os dois ouvintes, né? Agarrado na mãe, né? O pai tá aqui fazendo programa, trabalhando, né? Eita! 5h42, gente! 5h42, gente! É sábado! Olha a mudinha chegando aí, ó. Essa mulher aí é mudinha. E a mimosa vai

essa era mudinha, mudinha, mudinha, né? Ele errou aí. O meu José gosta de uma música que é igual do Parapedro, né? Ô, Mimosa, você gosta do Parapedro também, Mimosa? Hein? É o Parapedro da sua época, né, Mimosa? É verdade. Olha só aí, gente. 5 horas 40.

0: Para, Pedro.
1: Vocês não sabem, mas tem segredo, né, Rafael? É pra sentir a beleza da voz. Uma vez, quando terminei de cantar, que abri os olhos, não tinha ninguém na minha frente. Tinha só uma veinha sentada, eu falei, obrigado. Ela falou, não, deu cãibra. Aí mais pra cá nós já gravamos uma música também que chama O Zinhozão, a história de dois irmãos gêmeos.

0: Eita, gente. Olha, gente, olha a hora, gente. 5h52, né? As crianças aqui já tá tudo acordado, né, gente? Tudo acordado, né? O José tá acordado, a Lavina tá acordada, né? O José tava cantando aqui comigo o parapedo dele, ele gosta do parapedo, né? É verdade. Olha, gente, 5h53, muita gente já pulou da cama já. Eita, pulou da cama. O abraço, né? Grande aí pros meus amigos retireiros, pessoal da zona rural, né? Os retireiros já tá fazendo queijo uma hora dessa, né? As vaquinhas ficam tudo dançando no curral, ouvindo aí a Rádio Web Pirapetinga, né? É verdade, as vaquinhas dão mais leite, é. A Mimosa me contou isso, né? A Mimosa é a vaca inteligente, a Mimosa é inteligentíssima, né? O pessoal fica querendo botar ela no açougue, mas não deixa não, né? A Mimosa acorda todo mundo aqui, né? Uma vaca de estimação. Eu tô te salvando, né, Mimosa? Depois aí, o cachê tem que aumentar. Olha, mimosa, mimosa, mimosa, mimosa. Olha, gente, até às 7 da manhã a gente está por aqui, né? Às 5h54 agora. 5h54.
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0: A história da corrinha aí, ó.
1: Cabe a rapadura.
0: Até às

mimosa, a minha filha Lavina fala que é o pai, você fala que na sua época não tinha música indecente. Olha essa música aí, a gente bota no carro. Aí ela fala comigo: é, você fala que na sua época não tinha música indecente. Olha essa música aí, ó. Olha essa música aí. Não, minha filha, a música é direita, né? É, ué. Não, eu não vi nada de anormal nessa música. Hoje em dia, esses funk maluco aí. O José canta aí um funk, como é que é? É, um funk agora que tá na moda aí, rapaz. Ele sai cantando. Outro dia tava cantando na igreja. A mãe dele ia dar uns cascudos nele lá, né? Eu até esqueci o funk que ele tava cantando lá. O pessoal dentro da igreja: esse José não é mole, não. Olha, gente, olha, gente, olha a hora, gente. 5 horas e 58 minutos, 5h58, aqui na nossa manhã sertaneja. Um abraço lá para a vovó das crianças aqui, né? A Tereza, lá na Vargem Grande. A Tereza, a Terezinha, eu vou tirar. Terezinha de Jesus, né? Ela gosta que chama desse nome aí, né? É Terezinha. Terezinha de Jesus, né? Nome abençoado. E o vô Tito das crianças, né? É a Silene, né? Todo mundo lá da roça, lá. Os priminhos da Lavínia e do José, lá. Os filhos da Josi, né? O Pedro, o Vitor, o Luiz e o Dudu, né? É, o Dudu é, como diz outro, é mecânico, né? É, ele conserta tudo, aquele menino, né? Muito inteligente. Abraço pra Solange, né? Ó, o José fala com as coisas da Solange. Nem vou contar aqui, né? Abraço pra Verônica, um abraço pro Duardim, né? É, o abraço pro Titon, o abraço pro Zé da Ruth, o abraço Dona Lúcia, né? O Andrinho já tá fazendo o queijo uma hora dessa, né, Verônica? Um abraço grande, um abraço para Ivan, para Gisele, para Naná, para Daniel, a namorada, né? Um abraço para o Zenâncio, o melhor alfaiate lá de Além Paraíba, né? Um abraço para o Messias, um abraço para o Hildo, um abraço para Volta Redonda, né? O Osmar e a Selma, abraço para São Paulo, para São Paulo, terra da garoa. Ei, Antônio, Ju, né? O Murilinho que tá no forno, abraço para Mireia no Rio de Janeiro. Tá. Abraço pro Nonato, ô Nonato, é a Tatiana, a Ana Laura, um abraço aí pra tá sempre ligado aqui na nossa manhã sertaneja, né? Olha, gente, 6 horas em ponto, gente, e a nossa hora da nossa meditação do dia, a nossa meditação do dia. É que a gente precisa ter mais fé, né? A nossa fé, muitas das vezes, a gente coloca a nossa fé em prova. Na verdade, a gente passa por dificuldades, doenças, né? Períodos difíceis financeiros, né? A gente se esquece que Deus está sempre na frente da gente. Deus está sempre olhando nos momentos mais difíceis da nossa vida. Existe uma música que fala, Racho na Areia, né? Que nos momentos mais difíceis da nossa vida, as pegadas somem, só tem uma pegada na areia e é Jesus que carrega a gente no colo. É verdade. Nas tribulações, gente, Jesus está carregando a gente sempre no colo. Nos momentos aí difíceis da nossa vida, né? Que a gente passa de doenças, né? De brigas, do relacionamento, não passa um bom período em casa, né? Desentendimentos, filhos com mãe, mãe com esposa, marido com esposa. E Deus está sempre ali, né? No meio, tentando apaziguar, apazigua as coisas. E está sempre dando um jeitinho de colocar a casa em ordem. Eu sempre falo aqui no programa que a gente tem que sempre, a primeira coisa que a gente tem que fazer
é botar o nosso joelho no chão quando a gente acorda. Pedir a Deus, né, que dê um bom dia, né, dê um bom dia para a família, dê um bom dia para o pai, para a mãe, os filhos. A gente sempre tem que pedir, tem que agradecer pelo dia. Às vezes a gente passa momentos muito difíceis, mas nada é difícil. Nada é difícil quando a gente tem Jesus, né, à frente de tudo, organizando tudo, nos mostrando o caminho. Jesus é tudo na nossa vida. Sempre quando você tiver em dificuldade, meu amigo, minha amiga, não pense, ore, reze. Jesus vai te atender. Ele atende a todos. Ele atende a todos nós. Como eu, devoto de Nossa Senhora, peça por ela interceder junto ao teu filho. Ele vai interceder. Jesus vai interceder. Neste momento, meu amigo, eu peço que você tenha um bom dia. Um bom dia para o marido, para a mulher, para o filho, para os familiares. E que Jesus acompanhe você não só nesse dia, mas na jornada no mês, na jornada no ano. E que você consiga atingir os seus objetivos. O nosso primeiro objetivo, quando a gente acorda todos os dias, é saúde. Ah, você está enfermo? Ah, você está com a gripe? Você está com a dor de barriga? Esquenta não. Se você olhar no seu ombro, vai ter muitas pessoas que querem a sua dor de cabeça, dor de barriga, a gripe que você está. Existem muitas pessoas que querem ficar no seu lugar com seus problemas, com as suas dificuldades. Tá? Não reclama não. Não reclama. Só olhe pelo seu ombro. Você vai ver que Deus faz por você. Que Deus tem a cada dia feito mais por você. Só agradeça. Só agradeça pelo seu dia, pela sua vida, pelo seu ar, por tudo que acontece de bom na sua vida. Pode ter certeza, Deus está com você a todo momento, te abençoando e te dando coisas boas. Esse dia vai ser maravilhoso, pode ter certeza. De muita saúde para todos nós.

0: Bonito demais, né, gente? Bonito demais, demais, demais, demais, demais. É um hino, né? Eita coisa boa. Ô Venâncio, pode deixar que eu vou transmitir o um abraço pro Zé. O Venâncio falou assim: cuidado pro Guarapedo, né? Dou um abraço sim, dou um abraço na sua sobrinha e no Zé e na Lavínia aqui, tá bom? É o Ti Venâncio, lá de Além Paraíba. Um abraço, Marquinhos da Sucam. É, um abraço, o Marquinhos é vascaíno também, né? Acorda cedo, né, Marquinho? É sábado, dia de acordar cedo também, né? Ô, gente, um abraço para Marcelinho, lá do Paraíba. O Gilberto Abrantes, dono do cachorro Coló. O Venâncio é o dono do cachorro de Ló. Ele não gosta que fala, mas é dono, né? O Xuxa é dono do Pitoco, né? Ele transferiu a guarda do Giló pro Antônio, lá de São Paulo, né? Ô, Venâncio, você transferiu a guarda, né? Tá, gente, eles pegam a responsabilidade, depois transferem a responsabilidade, né? Ei, uma bagunça danada.
1: Silva Filho!
0: Eu não, eu não sou dono de cachorro, não, rapaz. Eu nem. O cachorro é bom pra lá. Olha, gente.

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0: Para gente, 6h22, 6h22, né? A gente tem que falar da previsão do tempo, né? Tem que falar de umas notícias aqui. 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
1: Silva Filho.
0: 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É verdade. Olha, gente, os jogos da 16ª rodada do Brasileirão, hoje tem sofrimento, como diz o Gilmar do Mangueirão, né? Ô Gilmar, hoje tem sofrimento pro Vascão. O Vascão tá todo quebrado, rapaz, para enfrentar o Internacional, né? Olha, sem o He-Man, centroavante, sem aquele cabeça de área, né? Ih, rapaz, o Vasco vai para lá com um time alternativo lá pro Internacional, lá pro Rio Grande do Sul, né? O time titular não é bom, o time alternativo então, hein? Nossa Senhora. Ai, Gilmar do Mangueirão. Hoje é dia de sofrimento, Vascaíno. Eita coisa, né? Bem, Internacional e Vasco se enfrentam hoje às 18 horas e 30 minutos. Atlético Mineiro e Mirassol se enfrentam hoje às 18 horas e 30 minutos também. Fluminense e São Paulo, hoje às 19 horas. Aí o Gilmar do Mangueirão fala assim: é sofrimento puro, né, Gilmar? Hoje tem sofrimento para o Vascão e para os tricolores, né? Palmeiras e Cruzeiro se enfrentam hoje também às 21h30. Amanhã, Santos e Coritiba, né? Santos e Coritiba amanhã. Bahia e Grêmio amanhã, 16 horas. Botafogo e Corinthians amanhã, 16 horas. Gente, é torcida do Botafogo. Ô Venâncio, amanhã é dia do sofrimento para os botafoguenses, né? Olha, Chapecoense Remo, amanhã às 18h30 também. Bragantino e Sport Clube Vitória, amanhã às 18h30. É o Bragantino que eliminou o Vitória, que eliminou o Flamengo, né, da Copa do Brasil. E Atlético Paranaense e Flamengo, lá na Arena da Baixada, domingo, fechando a 16ª rodada, a partir das 19 horas e 30 minutos. É, gente, hoje tem sofrimento para a galera vascaína e para a galera tricolor, né? Outra notícia também que me chamou a atenção aqui: uma morte de um adolescente, né, Maria Catarina de Souza Carvalho, de apenas 16 anos. Gente, causou grande comoção lá na Bahia, né? No interior da Bahia. A jovem morreu depois de sofrer uma descarga elétrica enquanto utilizava uma chapinha de cabelo. Olha só, gente, né? Dentro da própria casa, na comunidade da zona rural do município de Central, né? O caso aconteceu na noite da última quarta-feira, dia 13. Segundo relatos da família, né, Maria Catarina estava no quarto usando o aparelho quando começou a gritar pedindo ajuda. A mãe do adolescente ouviu os gritos, né? Correu desesperada até o cômodo. Ao entrar no quarto, encontrou a filha sendo atingida pela descarga elétrica enquanto ainda segurava a chapinha ligada na tomada, né? Em meio ao desespero, a mulher desligou rapidamente o aparelho da energia, né, e tentou socorrer a filha, né, antes mesmo da chegada do atendimento médico. Maria Catarina ainda foi levada, né, às pressas para o Hospital Municipal de Central, mas não resistiu, morreu pouco tempo depois de dar entrada na unidade de saúde. A notícia causou forte comoção, né, entre moradores da cidade e pessoas próximas da adolescente, que passaram aí a lamentar a tragédia nas redes sociais, né? A notícia causou forte comoção entre moradores da cidade, pessoas próximas, adolescentes que passaram aí a lamentar a tragédia. A delegacia de Território Central registrou o caso como morte acidental provocada por choque elétrico. Até o momento, a polícia não divulgou informações sobre possíveis falhas na instalação elétrica da residência, né? O aparelho apresentava alguns defeitos. Gente, olha, gente, lidar com energia hoje em dia é brabo, Tá, é brabo. A gente lida aqui, a gente, como diz o outro, acende o interruptor da luz elétrica de casa, porque é o interruptor, né? É complicado, complicado. Energia, gente, mata mesmo. Igual carregar, eu vejo muita gente aí carregar celular na tomada, carregando o celular na tomada e botando no ouvido para ligar, carregando o celular na tomada e jogando. Explode, gente, explode. Aquilo ali vai aumentando a voltagem, aumentando a voltagem, aumentando a voltagem, explode, faz um estrago. Então, fica aí o alerta, né? O alerta. Vamos ver a previsão do tempo? Olha, previsão do tempo para hoje, 21 graus agora, tá? A máxima hoje chega a 30 graus, a mínima 20. A sensação térmica é 21 graus, mais ou menos. Agora, 21 graus aqui em Pirapetinga. Bem, não tem previsão de chuva para hoje, mas o que eu falo aqui, né? É São Pedro e Papai do Céu que sabe previsão de chuva. Hoje a previsão aqui é nublado, né? O tempo todo nublado. Amanhã faz sol entre nuvens, né? Segunda-feira, terça, quarta e quinta-feira tá marcando aí previsão de chuva. Hoje não tem previsão de chuva e amanhã não tem previsão de chuva. 6h28. 6h28. Ô Nonato, não precisa acordar na Laura hoje não, hein? Na Laura não vai estudar hoje não. Tatiana faz o café pro Nonato, né? Café na mesa, né? Hoje é tranquilo, tranquilo, tranquilo, né? É só ouvir amanhã sertaneja.

A mimosa fala comigo, é verdade. É uma berrada dela assim, eu já sei. É, mimosa, né, gente? 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Olha o cachorrinho do Gilberto aí, Gilberto Abrantes. É o Coló. Ô Gilberto, aí o cachorro aí, ó.

Você já descobriu, né? Você sai pra lá com esse cachorro, hein, rapaz? É o cachorro do Gilberto Abrantes, né? É verdade. Ô, gente, olha, quase 7 horas já, né? 23 minutos para as 7, 6:37 aqui na nossa Manhã Sertaneja, até as 7 horas. A gente vai por aqui tocando muita música, muito musicão sertanejo. Eu, a mimosa aí, ó. Amanhã tem transmissão da missa, tá, gente? 7 horas da manhã e 9 horas da manhã. A direta da Matriz de Santana.

Abraço ali, meu amigo Adriano Tchetcheti, é o Zé Francisco, lá do Rio de Janeiro, lá do Jacaré. Aquele abraço, Zé. 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

Oi, gente! Brincadeira de boba, brincadeira boba, aí, né? Não, não pode fazer isso, não, rapaz. É. Você faz isso, dá uma confusão danada. Olha, gente, olha a hora, gente. 6 horas 44 minutos. É, 6 horas 44. 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

É eu, gente, é eu. É até às 7 horas da manhã aqui no nosso Sertanejão Brasil, né? Olha, amanhã tem missa, às 7 horas da manhã, às 9 horas, transmissão aqui da nossa emissora, o oferecimento da Smurf Etiapa Impa, missa das 7 e a missa das 9, transmissão aqui no nosso canal, tá bom? 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Mimosa já foi.

6. Estamos chegando ao final de mais uma Manhã Sertaneja. Manhã Sertaneja volta na segunda-feira, gente, né? Às 5 horas da manhã a gente está aqui, alegrando com você, de muita saúde.

muita saúde mesmo em mais uma semana, né? Muito obrigado, eu e a Mimosa, né? Muito obrigado aí pela audiência, um sábado maravilhoso, um domingo maravilhoso para você, com muita saúde. Segunda-feira a gente volta aqui, fazendo bagunça, acordando você em mais uma semana, tá bom, gente? Muito obrigado pelo carinho, obrigado pela audiência, tchau, para você. Continue na nossa programação, é 24 horas, tá bom? Aqui na nossa Rádio Pirapetinga. Eu e a Mimosa. Eu e a Mimosa fazendo bagunça, né, Mimosa? Humberto Júnior, um abraço pra você aí, Miracema. Amigão, hoje tem sofrimento, Humberto Júnior. Eita!

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5: 7:08.
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0: Boa noite, Uberlândia! Faz barulho aí, Uberlândia, que eu quero ouvir!
1: Que coisa linda, galera!
0: Obrigado!
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0: 8:03.
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0: 8:05.

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2: 8 horas e 28 minutos.

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1: Barulho aí! Nossos professores.
0: Que momento, que honra, que honra. Não temos nem palavras para agradecer.
2: É uma honra muito grande nós estarmos aqui presentes com um grupo jovem tão talentoso. Por isso nós estamos aqui fazendo com que Deus abençoe essa rapaziada e faça deles um grande sucesso como eles merecem.
0: Muito obrigado. Deus abençoe.

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2: 8:41.
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0: Francisco, Dedé de Camargo e Luciano.
1: Raça Negra! As mãos pra cima, senhor.
2: Meu, seu beijo tem o gosto do amor.
1: Vai, me leva, vai.

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1: 8 horas e 54 minutos.

0: Que isso, que pressão! Começamos bem demais!
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0: Essa se chama Climatizar.

0: 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Obrigada.
1: Nove horas e 23 minutos.

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1: 9 horas e 31 minutos.

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1: 9 horas e 42 minutos.

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2: Essa daqui é muito boa e eu tenho certeza que a galera aqui do Ceará canta junto comigo. Se não canta, eu vou ensinar pra quem não sabe cantar ainda, tá? Se liga aí, ó!

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1: 10 horas e 38 minutos.
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1: 10:47.
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1: 11 horas e 2 minutos.
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1: 11 horas e 8 minutos.
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0: Obrigado, gente.
1: Você tá doido, amigo?
2: Um dos maiores bens que Deus te deu é a sua família. Família é projeto de Deus. Família não é projeto dos homens. Família é projeto de Deus. E é um dos maiores projetos, um dos mais lindos projetos. E é por isso que o diabo tem investido pesado contra a tua família. Sim ou não?
3: Sim.
2: O diabo tem investido pesado nas famílias, porque quando ele olha para a família, ele vê o maior plano de Deus para as nossas vidas. E eu já quero declarar que nada e ninguém poderá destruir a sua família. Agora o mundo está querendo nos dizer que família é fardo, que família é complicado, que família dá trabalho. Não, nós cristãos já sabemos a verdade. Toda família é uma bênção. Ergue teus braços e declara: eu e minha casa serviremos ao Senhor.

presença agora em cada membro da sua família. Você não vai desistir de nenhum. O sonho que você deve desejar é este: eu e minha casa serviremos ao Senhor. Um dia na sua casa. Talvez hoje você não consiga enxergar isso, talvez está muito longe de acontecer isso, mas um dia toda a sua casa estará aos pés do Senhor. Um dia toda a tua casa estará indo junto para a igreja. Ah, talvez muita coisa está destruindo a sua família, talvez muita coisa está destruindo a sua casa, mas nunca se esqueça, a tua família é uma bênção, a tua família é uma bênção, os teus filhos são uma bênção, o teu casamento é uma bênção. 1 Timóteo capítulo 5, versículo 8 diz: aquele que se descuida dos seus, e principalmente dos de sua própria família, é um renegado, pior do que um infiel. O verdadeiro cristão, ele nunca desiste da sua família. Pegue teu braço mais alto que você pode e diga: eu não vou desistir da minha família. Eu e minha casa serviremos ao Senhor. Canta isso, vai!

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1: Você só tem uma vida. E durante esta vida, você só tem uma vida. E durante esta vida, por diversas vezes, você vai ter que enfrentar as tempestades. Você vai ter que enfrentar os problemas. E não tem como ser diferente. O próprio Jesus avisou: no mundo vocês terão tribulações, mas coragem, porque eu venci o mundo. E você também vai vencer. Eu não sei pelo que você está passando, eu não sei o que você está vivendo, mas coragem, coragem. Não tenhas medo, meu filho. Não tenhas medo.

entender que a tempestade vai acalmar, mas vai acalmar no tempo de Deus, não no teu tempo. E às vezes a gente não tem paciência para esperar.

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0: teus pés. É o melhor lugar onde eu possa estar, Senhor. Eu quero estar sempre na tua presença, Jesus.
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0: 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Rio Negro e Solimões!
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0: 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Diego e Toru, que pena.
1: Que pena.
0: Que pena.
1: Faz barulho pra Thales nessa.
2: Diego e Toru, gol.
3: Obrigado.

0: Garçom!
1: Oi!
0: Tem pitu?
1: Tem!
0: Traz! Garçom!
1: Oi!
0: Meu amor,

0: vivo. Garçom, traz outra aí.
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2: 12:35.
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2: 12:38.
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11: Te recolhe, irmão.

fogo do teu amor. Espírito Santo, vem, vem, necessito de ti. Clama ao Espírito agora, meu irmão e minha irmã. Diga que você necessita dele para a sua vida ser transformada, para a vida da sua família ser transformada. Ele faz nova todas as coisas. Ele é aquele que recria, recria. Ele é aquele que tira do nada a existência de tudo. É esse Espírito Criador, Santificador. Vai, suplica ao Espírito Santo, vem Espírito Santo, ajudai-me a ser bom.

sou uma pessoa boa, Espírito Santo. Eu sou uma pessoa boa. Então não me deixa, Espírito Santo, no nada, no pecado. Faz com que eu viva, viva a profecia de Deus para mim, a vontade de Deus para mim, que é ser bom.

presença, não para nos abandonar, não, mas para provarmos do seu amor, do seu poder, da sua ressurreição. Então nós vamos cantar, ou melhor, nós vamos rezar. Acalma, Jesus. Acalma tantos corações desesperados que nesta hora não creem que podem ser salvos. Acalma, Jesus, tantos corações oprimidos, tantos corações desesperados.

filha, não pula do barco não. Permanece, aguenta firme, porque Ele está no barco. Acalma, Jesus, acalma.

0: Foco esse, safadão.
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0: teus pés é o melhor lugar onde eu possa estar, Senhor. Eu quero estar sempre na tua presença, Jesus.
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0: 13h42.
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0: 13h45.
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0: 14 horas e 40 minutos.
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0: 14 horas e 43 minutos.
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0: 14 horas e 43 minutos.
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0: Obrigado, gente.
1: Senador Alelo.
2: Um dos maiores bens que Deus te deu é a sua família. Família é projeto de Deus. Família não é projeto dos homens. Família é projeto de Deus. E é um dos maiores projetos, um dos mais lindos projetos. E é por isso que o diabo tem investido pesado contra a tua família. Sim ou não?
3: Sim.
2: O diabo tem investido pesado nas famílias. Porque quando ele olha para a família, ele vê o maior plano de Deus para as nossas vidas. E eu já quero declarar que nada e ninguém poderá destruir a sua família. Agora o mundo está querendo nos dizer que família é fardo, que família é complicado, que família dá trabalho. Não, nós cristãos já sabemos a verdade. Toda família é uma bênção. Ergue teus braços e declara: eu e minha casa serviremos ao Senhor.

Pensa agora em cada membro da sua família. Você não vai desistir de nenhum. O sonho que você deve desejar é este: eu e minha casa serviremos ao Senhor. Um dia na sua casa. Talvez hoje você não consiga enxergar isso, talvez está muito longe de acontecer isso, mas um dia toda a sua casa estará aos pés do Senhor. Um dia toda a tua casa estará indo junto para a igreja. Ah, talvez muita coisa está destruindo a sua família, talvez muita coisa está destruindo a sua casa, mas nunca se esqueça, a tua família é uma bênção, a tua família é uma bênção, os teus filhos são uma bênção, o teu casamento é uma bênção. 1 Timóteo capítulo 5, versículo 8 diz: aquele que se descuida dos seus, e principalmente dos de sua própria família, é um renegado, pior do que um infiel. O verdadeiro cristão, ele nunca desiste da sua família. Pegue teu braço mais alto que você pode e diga: eu não vou desistir da minha família. Eu e minha casa serviremos ao Senhor. Canta isso, vai!

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1: Você só tem uma vida. E durante esta vida, você só tem uma vida. E durante esta vida, por diversas vezes, você vai ter que enfrentar as tempestades. Você vai ter que enfrentar os problemas. E não tem como ser diferente. O próprio Jesus avisou: no mundo vocês terão tribulações, mas coragem, porque eu venci o mundo. E você também vai vencer. Eu não sei pelo que você está passando, eu não sei o que você está vivendo, mas coragem, coragem. Não tenhas medo, meu filho. Não tenhas medo.

que a tempestade vai acalmar. 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

0: Hoje não.
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0: Senhor. Levanta tuas mãos e vai dizendo: aqui é o meu lugar, Senhor, aos teus pés. É o melhor lugar onde eu possa estar, Senhor. Eu quero estar sempre na tua presença, Jesus.
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2: 16 horas e 10 minutos.
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2: 16 horas e 13 minutos.
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10: Olha, irmão.

fogo do teu amor. Espírito Santo, vem, vem, necessito de ti. Clama ao Espírito agora, meu irmão e minha irmã. Diga que você necessita dele para a sua vida ser transformada, para a vida da sua família ser transformada. Ele faz nova todas as coisas. Ele é aquele que recria, recria. Ele é aquele que tira do nada a existência de tudo. É esse Espírito Criador, Santificador. Vai, suplica ao Espírito Santo, vem Espírito Santo, ajudai-me a ser bom. Ajudai-me a ser bom,

E eu sou uma pessoa boa, Espírito Santo. Eu sou uma pessoa boa. Então não me deixa, Espírito Santo, no nada, no pecado. Faz com que eu viva, viva a profecia de Deus para mim, a vontade de Deus para mim, que é ser bom, que é

essa barca. Ele nos trouxe para a sua presença, não para nos abandonar, não, mas para provarmos do seu amor, do seu poder, da sua ressurreição. Então nós vamos cantar, ou melhor, nós vamos rezar. Acalma, Jesus. Acalma tantos corações desesperados que nessa hora...

Calma, Jesus. Filho, filha, não pula do barco, não. Permanece. Aguenta firme, porque Ele está no barco. Acalma, Jesus. Acalma.

0: Fortaleza, hein, safadão?
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4: 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Antes de te bloquear, eu só vim te dizer que a partir de hoje pode tocar o terror, fazer o que quiser fazer. 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

0: vocês.
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0: 17 horas e 18 minutos.
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0: 17 horas e 21 minutos.
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1: Então você gosta de rua, né? Tá bom.

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0: 18 horas e 15 minutos.
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0: 18 horas e 18 minutos.
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0: 18 horas e 18 minutos.
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0: E diz que é Márcia Dantas. 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
2: Um dos maiores bens que Deus te deu é a sua família. Família é projeto de Deus. Família não é projeto dos homens. Família é projeto de Deus. E é um dos maiores projetos, um dos mais lindos projetos. E é por isso que o diabo tem investido pesado contra a tua família. Sim ou não?
3: Sim.
2: O diabo tem investido pesado nas famílias, porque quando ele olha para a família, ele vê o maior plano de Deus para as nossas vidas. E eu já quero declarar que nada e ninguém poderá destruir a sua família. Agora o mundo está querendo nos dizer que família é fardo, que família é complicado, que família dá trabalho. Não, nós cristãos já sabemos a verdade. Toda família é uma bênção.

presença agora em cada membro da sua família. Você não vai desistir de nenhum. O sonho que você deve desejar é este: eu e minha casa serviremos ao Senhor. Um dia na sua casa. Talvez hoje você não consiga enxergar isso, talvez está muito longe de acontecer isso, mas um dia toda a sua casa estará aos pés do Senhor. Um dia toda a tua casa estará indo junto para a igreja. Ah, talvez muita coisa está destruindo a sua família, talvez muita coisa está destruindo a sua casa, mas nunca se esqueça, a tua família é uma bênção, a tua família é uma bênção, os teus filhos são uma bênção, o teu casamento é uma bênção. 1 Timóteo capítulo 5, versículo 8 diz: aquele que se descuida dos seus, e principalmente dos de sua própria família, é um renegado, pior do que um infiel. O verdadeiro cristão, ele nunca desiste da sua família.

0: A tua família é uma bênção.
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2: Você só tem uma vida. E durante esta vida, você só tem uma vida. E durante esta vida, por diversas vezes, você vai ter que enfrentar as tempestades. Você vai ter que enfrentar os problemas. E não tem como ser diferente. O próprio Jesus avisou: no mundo vocês terão tribulações, mas coragem, porque eu venci o mundo e você também vai vencer. Eu não sei pelo que você está passando, eu não sei o que você está vivendo, mas coragem, coragem. Não tenhas medo, meu filho. Tenhas medo.

tempestade vai acalmar. Deus está com você no seu barco. Você não está sozinho. Amém? Diga: eu creio em ti, Jesus.

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E às vezes a gente não tem paciência para esperar. Eu só preciso esperar. Às vezes é um ano, dois, três, quatro, cinco, dez, quinze, vinte. Eu não sei. Mas a tempestade vai acalmar.

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que você espera tudo nele. Que você é como Maria e José, que são os anauins, os pobres do Senhor, que já não esperam nas coisas dessa terra, mas que esperam no Senhor Deus. Vá dizendo para ele: Jesus, eu estou aqui, Senhor, na tua presença. Jesus, eu te desejo, eu espero em ti, Senhor. Eu quero a ti, Jesus, e o meu coração foi.

0: sucesso.
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0: Márcia Dantas. Ao vivo. Garçom, traz outra aí.
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2: 19:45.
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2: 19:48.
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8: Recolhe, irmão, e reza, reza aos pés.

Vem Espírito, santifica-nos no teu amor. Vem Espírito, transforma.

queima-me no fogo do teu amor. Espírito Santo, vem, vem, necessito de ti. Clama ao Espírito agora, meu irmão e minha irmã. Diga que você necessita dele para a sua vida ser transformada, para a vida da sua família ser transformada. Ele faz nova todas as coisas. Ele é aquele que recria, recria. Ele é aquele que tira do nada a existência de tudo. É esse Espírito Criador, Santificador. Vai, suplica ao Espírito Santo, vem Espírito Santo, ajudai-me a ser bom. Ajudai-me a ser bom.

que tudo era bom. E eu sou uma pessoa boa, Espírito Santo. Eu sou uma pessoa boa. Então não me deixa, Espírito Santo, no nada, no pecado. Faz com que eu viva, viva a profecia de Deus para mim, a vontade de Deus para mim, que é ser bom, que é

nesta hora, todos aqueles que clamam, gritam, Jesus vem. O texto sagrado nos diz, Jesus foi com os discípulos para outra margem. Ele veio junto. Ele nos trouxe para esta barca. Ele nos trouxe para a sua presença. Não para nos abandonar, não, mas para provarmos do seu amor, do seu poder, da sua ressurreição. Então nós vamos cantar, ou melhor, nós vamos rezar. Acalma, Jesus. Acalma tantos corações desesperados que nessa hora não creem que podem ser salvos. Acalma, Jesus, tantos corações oprimidos, tantos corações desesperados. Acalma, Jesus. Filho, filha, não pula do barco, não. Permanece, aguenta firme, porque Ele está no barco. Acalma, Jesus, acalma.

0: Foca nesse safadão.
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que você espera tudo nele, que você é como Maria e José, que são os anauins, os pobres do Senhor, que já não esperam nas coisas dessa terra, mas que esperam no Senhor Deus. Vá dizendo para ele: Jesus, eu estou aqui, Senhor, na tua presença. Jesus, eu te desejo, eu espero em ti, Senhor. Eu quero a ti, Jesus, e o meu coração, força.

0: teus pés. É o melhor lugar onde eu possa estar, Senhor. Eu quero estar sempre na tua presença, Jesus.
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2: Tô pronto.

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1: Essa é linda demais. Era pra ser simples, duas palavras resolveriam a situação que eu tô. Não vou. Mas é complicado, não é uma palavra pouco usada quando o assunto é o amor. Eu vou. Jefferson Moraes!

0: 20h53.
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3: 20 horas e 56 minutos.
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7: Essa é linda demais.
8: Era pra ser simples, doa

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3: Parece que eu já quero sentar aqui num bar em Goiânia mesmo e já começar a beber ouvindo essa.
4: Tô pronto.